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2: 9:22.

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2: 9h35.
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7: 9:49.

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1: Beleza, hein, Beto? Oh, dá pra sacudir nessa?
2: Se dá.
1: Oi, Beto.

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3: 10:25.

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1: 10:48.
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2: 10:55.

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4: 11:51.
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0: Meia-noite e 27.

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12: Meia-noite e 51.
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1: 1 e 12.

0: Jorge Mateus.
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3: 1:44.

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7: 1:54
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1: 2:01.

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2: Laura, Brasil, Simone, Simaria, Itália.

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4: 2h59. 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
1: 3:05.
2: Quem está preparado?

0: bom demais, tchê.
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1: 3:20.

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0: tá bom demais.
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7: 4 e 3.
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2: 4:09.
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2: 4:23.

0: igualzinho no começo.
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2: 4h38.
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2: 5:22.

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7: 6 e 2.
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4: 6:20.
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2: 6:27.

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0: 6:33.
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2: 7h23.
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6: 7:40.

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0: que é isso, hein?
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3: 7:56.

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2: É isso aí, rapaziada. É o Clube da Lata com Emílio Eduardo.

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0: Beleza, beleza. Bom dia, com alegria. Sou o Max Júnior e até às 11 te faço companhia por aqui, viu? 8 horas, 13 minutinhos, estamos começando mais um super sábado. Já estão liberadas as linhas, tá bom? Pode ficar à vontade, pode ligar, pedir a sua música, mandar o seu alô, mandar o seu abraço comigo aqui, viu? 3244-1194, essa é a linha direta do ouvinte, né? Com a sua, com a minha, com a nossa, 98.7, Rádio Cajuru FM, indo longe, bem longe, pra ficar aí pertinho do seu coração, viu?
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0: Se você acha melhor, pode ficar à vontade para mandar a sua mensagem de texto ou o seu áudio para a gente também, viu? Através do nosso WhatsApp, né? Que é o 999650025. Hoje a gente está com um contato diferente, viu, galerinha? 999056625.
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0: É isso aí, então não perde tempo não, viu? Pega o telefone, liga pra mim, manda sua mensagem de texto, manda seu áudio pra gente aqui, tá bom? Estou aguardando a sua mensagem por aqui, viu? 3244-1194 ou também através do nosso WhatsApp, né? Que é o 999650025.
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0: Hoje, 20 de 6 de 2026, 8 horas 14 minutinhos até as 11, a gente segue com o Super Sábado. Bora começar então, muito bem, com Zezé de Camargo e Luciano, Menina Veneno.

0: gente chegando. Beleza, beleza, é isso aí, hein? Um arrasta-pé tá muito bom, né? Tá bom demais e vai ficar melhor ainda, viu? Porque até às 11 a gente segue com muita música, muita coisa boa pra você aqui na sua Cajuru FM, hein? Programa Super Sábado, pode ficar à vontade, já estão liberadas as linhas aí, viu? 3244-1194 ou também através do nosso WhatsApp, né? Que é o 999650025. E aqui você já sabe, né?
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0: É isso aí, essa é nossa, hein? Pode ficar à vontade, 3244-1194. Pode ligar, pedir a sua música, mandar o seu abraço, tá bom? Mandar o seu alô. Ou também manda sua mensagem de texto ou seu áudio pra gente colocar no ar aqui, tá bom? Através do 999650025. Anota aí, hein? 999650025. Hoje a gente tá com um contato diferente, né?
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0: Simbora de música, então. Simbora ao som de Chico Rei e Paraná. Encanto e magia. 8 horas 27 minutinhos. Um ótimo dia pra você aí, viu?

0: 18:32.
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Beleza, beleza! Já estamos de volta em 8 horas 39 minutinhos, 8h39, porque relógio que atrasa não adianta, né? E você aí, já ligou, já pediu a sua música, já mandou sua mensagem de texto, seu áudio? Não, então não perde tempo não, viu? Não perde tempo não, 3244-1194, essa é a linha direta, viu? Da sua, da minha, da nossa 98.7 Rádio Cajuru FM, né? Indo longe aí pra ficar pertinho do seu coração, viu?

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1: Max Júnior, pega eu. Essa também é nossa, viu?
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1: Deixa eu mandar um abraço aqui, né? Mandar um abraço aqui pro Ronaldo, pra Cidinha, que estão lá em Araxá. Um abraço pra turminha aí, viu? É isso aí. Mandar um abraço também pra Fátima, pra Mari, claro, com certeza, né? Pra Vera também, a turminha toda lá no Rio de Janeiro, nossos cariocas, né? Lá curtindo também o Super Sábado. Um abraço aí pra turminha aí, viu?

0: Bruno Marrone na conta da loucura.
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0: 8 horas 47 minutinhos. A gente vai para um rápido apoio cultural e já que a gente volta. 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
0: Rapidinho, não sai daí não, é rapidinho.

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5: Cajuru FM, 8:53.

0: Beleza, beleza? Já estamos de volta, hein? 8 horas 56 minutinhos, porque relógio que atrasa não adianta, né? Você já ligou, pediu a sua música, mandou o seu alô, mandou o seu abraço? Então não perde tempo não, viu? Não perde tempo não. 3244-1194, essa é a linha direta, né? Do ouvinte com a sua, com a minha, com a nossa Rádio Cajuru FM, indo longe aí pra ficar pertinho do seu coração, viu?
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0: Daqui a pouquinho eu vou atender aqui a nossa coleguinha, a Mari, né? Lá do Rio de Janeiro. Vou atender também a nossa coleguinha, a Cidinha, que tá lá em Araxá, o Ronaldo. Essa turminha nota mil acompanhando aí o nosso programa, né?
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0: Você pode ficar à vontade também pra mandar a sua mensagem de texto ou seu áudio, viu? Através do nosso WhatsApp. Lembrando que a gente tá com um número novo hoje, viu? É o 99965-0025. Facinho de decorar, né? Facinho de decorar. É 99965-0025.
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0: Deixa eu mandar um abraço aqui muito especial pros nossos coleguinhas, né? Lá do bairro Nossa Senhora do Carmo. É a Marinei e o Vanderlei. Um abraço pra turminha.
2: Aquele abraço!
0: Estão lá ligadinhos acompanhando o Super Sábado, né? Como sempre, me dando o privilégio aí de estar acompanhando nossa programação. Muito obrigado, viu? A Cidinha é uma pessoa que eu tenho muito carinho. Cidinha, Ronaldo, são amigos assim que eu trago no coração, né? A gente acostuma com a pessoa, é muito bom a gente ter amizade. A melhor coisa é a amizade, né? A melhor coisa é a amizade. Quando é uma amizade positiva, melhor ainda, né? Pessoas bacanas, pessoas nota mil. A Cidinha, Cidinha também, né? Mas a Marinei, o Vanderlei, Maria do Carmo, essa turminha top aí de todo sábado tá juntinho comigo aí. Todo sábado não, né? Na verdade, a Cidinha acompanha a programação da Rádio Cajuru sempre, de segunda a segunda, né, Cidinha? Isso é muito bom. Ouvinte fiel, né? Marinei, gente, tô com a Cidinha na cabeça. Cidinha, eu tava conversando com a Cidinha agora há pouco, fiquei com a Cidinha na cabeça. Marinei, lá do nosso lado do Carmo. Marinei, o Vanderlei, a Maria do Carmo, né? A Terezinha também, mandou um abraço aqui pra nossa coleguinha Terezinha, lá do nosso Hora do Carmo também. Terezinha, um abraço aí, viu?
2: Aquele abraço!
0: Beleza, vamos lá então. A Marinei selecionou pra gente aqui, ó, Padre Reginaldo Manzotti, Inabalável. Olha, o nome já é forte, né? Tenho certeza que o louvor ainda é mais forte ainda, né? Então vamos lá, Padre Reginaldo Manzotti, Inabalável. Na sequência tem Morango do Nordeste com Laírton e seus teclados pro nosso parceiro, nosso brother, o Vanderlei, né? Vanderlei, tamo junto e misturado, Vanderlei, tamo na área, se derrubar é pênalti e é nós que vai bater, hein? Bora de música! 8 horas 59 minutinhos.

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3: Beleza, beleza, já estamos de volta, hein? 9h08.
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3: É isso aí, deixa eu mandar abraço aqui, né? Deixa eu mandar abraço aqui, ó.
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3: tem Cidinha, o Ronaldo, lá em Araxá, ligadinho com a gente, que coisa boa, hein?
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3: Olha, pode ficar à vontade pra ligar pra gente, viu? 3244-1194, 3244-1194. Ou também pode fazer igual a nossa coleguinha, né? Mandar o seu áudio bacana pra gente aqui, é igual, faça como a Cidinha fez também, né? Pode mandar o seu áudio pra gente aqui, que a gente vai fazer questão de colocar no ar, tá bom? Pode pedir a sua música, mandar o seu alô, mandar o seu abraço. Pode mandar mensagem, pode mandar seu áudio ou pode ligar pra gente também. O importante é a sua participação, viu?
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3: A Cidinha pediu música bonita, né, Cidinha? Vamos ouvir o áudio da Cidinha?
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3: Deixa eu pausar aqui pra gente ouvir o áudio da Cidinha, ó. Vamos ouvir o áudio da Cidinha, hein? A Cidinha, o Ronaldo, estão lá em Araxá, né? Ligadinhos com a gente. Interessante, né? Olha, eu conheci a Cidinha e o Ronaldo através do TikTok, né? Nas lives. Olha só. Coisa boa, né, Cidinha? E a amizade expandiu, graças a Deus, né? Olha, vamos ouvir o áudio da Cidinha, ó.
5: Bom dia, Max. Bom dia, pessoal da Rádio Cajuru. Sou a Cidinha aqui de Araxá. Gostaria de pedir uma música, Max. Estou Só, com Amado Batista.
3: Linda canção, viu?
5: Muito obrigada pela atenção e um bom dia para todos. Bom final de semana.
3: Obrigado, Cidinha, para você também. Um abraço para você, pro Ronaldo, a todo o pessoal aí de Araxá, tá bom? Bora de música, então. Amado Batista, Estou Só. 9h10, um ótimo dia para você aí, viu?

0: Beleza, João Mineiro e Marciano.
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0: 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Ouvimos também Amado Batista, Estou Só, pedido da Cidinha, né? Lá em Araxá, ligadinha com a gente. Antes tivemos Morango do Nordeste, que foi o pedido aí do nosso amigo o Vanderlei, né? E Padre Reginaldo Manzotti, para nossa coleguinha Marinei. Pessoal, bora para um breve apoio cultural e já que a gente volta, é rápido e rasteiro, viu? Igual o ataque do Cruzeiro. Beleza, daqui a pouquinho a gente volta, é rapidinho, velho.
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6: 9:18.
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0: Beleza, não, é isso não, hein? Não desliga não, hein? Não desliga não, muito pelo contrário, né? Pega o telefone e liga pra gente aqui, viu? 3244-1194. Deixa o seu alô, deixa o seu abraço aqui pra aquela pessoa especial pra você aí, tá bom? Ou também através do nosso WhatsApp, né? 999-650025.
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0: Olha, deixa eu mandar um alô aqui pro pessoal lá de Itaguara. Olha, eu não conhecia a cidade de Itaguara. Aí eu estive lá fazendo avaliação pra cirurgia. Fui lá fazer uma avaliação. Me encaminharam pra lá, né, pra Itaguara. E eu fui lá, conheci a cidade. Conheci pouco, andei pouco lá. Lá parece uma cidade pequena, né? Mas bacana, gostei da cidade, viu? Gostei da cidade, um hospital muito bem organizadinho. É um hospital muito bem organizado, um atendimento muito bom também. Gostei de lá, viu? Gostei da cidade. Inclusive, eu fiquei, não sei, né? Eu não entendo muito disso aí, não é a minha área, não é o meu ramo. É simplesmente uma curiosidade que eu fiquei, né? Itaguara é uma cidade, pelo visto, bem menor que Canjuru. Se eu não me engano, Itaguara deve ter mais ou menos uns... Olha... Vamos jogar assim, uns 10 mil habitantes a menos que Canjuru, se eu não estiver enganado, meu perdão. Vou buscar mais ao fundo aqui depois para não mentir, para não falar bobagem, mas acredito que sim. E tem um hospital bom, muito bem organizado, não reclamando do atendimento, não reclamando da saúde aqui de Carmo Canjuru, jamais, né? Porque eu particularmente, toda vez que eu preciso, tanto no PSF quanto na clínica, não tenho o que reclamar, não tem nada a reclamar, sou bem atendido, não tenho nada para falar. Eu estou dizendo, fazendo uma comparação na questão do hospital, né? Canjuru sendo uma cidade bem maior que Itaguara, não tem um hospital, né? Estou dizendo isso aí, por que será que... Será que é pela região, pela localização, está próximo de alguma cidade específica? Não sei, né? É uma dúvida que eu fiquei aí. Mas, independente disso, não estou diminuindo, né, vamos dizer assim, o atendimento daqui de Carmo Canjuru, da nossa clínica, do PSF. Inclusive, não vou citar nome, mas o PSF do Bonfim, por exemplo, o pessoal atende muito bem lá, muito bem mesmo. O PSF do Centro também, já estive aqui, muito bem atendido. Então, não é questão do atendimento, é questão da estrutura em si, entendeu? É isso que eu quis dizer, não estou diminuindo o atendimento, né, dos profissionais aqui de Carmo Canjuru. Muito pelo contrário, é parabenizar, porque, repetindo, toda vez que eu precisei, que eu tive que utilizar, tanto fui na clínica quanto no PSF, do bairro onde eu moro, que é o Bonfim, também do centro, já estive lá. Inclusive, minha irmã trabalha no PSF do Centro, né? Que é a Suzana. Um abraço aí pra Suzana. Então, é isso aí. Não estou diminuindo, não estou falando do atendimento em si. Estou falando da estrutura. Cidade de Itaguara sendo uma cidade menor, bem menor que Canjuru, consta com um hospital top de linha. E Canjuru não tem um hospital, né? É isso que eu estou dizendo. Até seria até melhor até para os profissionais que a gente tem aqui, né? Teria mais opções, né? Teria mais como se diz, um espaço, mais opções para poder trabalhar, né? Inclusive um ultrassom, por exemplo, não tem na clínica, eu acho que poderia ter, né? Algumas coisas simples que eu acho que poderia ser melhorado. É o meu ponto, o meu modo de pensar, né? Mas em relação ao atendimento, ao profissionalismo da turma aí, nota mil. Bora de música então? Bora de música? A Cidinha lá de Araxá, né, Cidinha? A Cidinha gosta muito dessa dupla também, ó. Eu também sou fã, né? Chico Amado e Xodó. Cidinha, vou colocar essa aqui pra você aí, tá bom? Que eu sei que você gosta também. Daqui a pouco vamos atender a Mari também, a turminha toda aí, viu? 9h24. Chico Amado e Xodó, quanto mais mulher, melhor, né? Que é isso aí?
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0: Alain Aladim, A Dois Graus. Música bonita, hein? Ouvimos também Léo Magalhães, Preciso Ser Amado, Chico Amado e Xodó, Quanto Mais Mulher, Melhor. 9:36. Bora pra cima, né? Bora pra cima, porque foguete não tem ré não, viu, meu filho? Deixa eu mandar um abração aqui, ó, pro meu amigo Zezinho, Zezinho do Angico. Zezinho, um abraço, meu brother. Satisfação enorme, viu, Zezinho? Falar com você, meu brother. Pessoal, deixa eu reforçar aqui, aproveitar, né? O que acontece? Eu perdi o meu telefone. Perdi assim, ele queimou, né? Queimou e não sei como até meu chip consegui estragar. Mas já tô recuperando o chip já, viu, novamente. Mas enquanto isso, eu tô com outro contato. Às vezes o pessoal me mandou mensagem e eu não vi. Eu peço perdão aí, viu? Peço desculpa. E pedi o pessoal aí, né, pra salvar meu contato novo aí, ó. Porque eu perdi o contato de muita gente também. Muito contato de muita gente que eu tinha, eu perdi. Então, agora que eu lá vou recuperando pouco a pouco meus contatos. Inclusive, eu tinha até o outro contato logado no notebook. Mas sumiu, não sei porquê. O WhatsApp do notebook sumiu, deslogou do chip. Tô tentando recuperar agora. Mas vai dar certinho, vai dar certinho. Em breve eu vou estar voltando com aquele contato novamente. Mas por enquanto a gente está utilizando 99965-0025, viu? 99965-0025.
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0: Um abraço aí pro nosso amigo Zezinho do Angico e a toda a turminha lá do Angico, né? Ontem eu tava conversando um pouquinho com o meu primo, o Guinaldo, lá do Angico. E, rapaz, o Guinaldo tá fazendo um trabalho bonito, viu? Um trabalho bacana. Uma obra de arte, né? Obra de arte mesmo. Guinaldo, parabéns aí, cara, pelo trabalho aí, viu? Show de bola. Se tiver algum já, assim, disponível, Guinaldo, manda pra gente foto aí, pra gente tá divulgando esse trabalho bacana seu aí, viu? Pessoal, eu tava conversando com o nosso amigo Zezinho aqui agora. O que acontece? A gente vai combinar certinho aí pra tá marcando um forró, né Zezinho? Lá em Angicos, lá no salão, né? Inclusive a gente fez um já, foi, rapaz, show, pensa num show bacana, gostoso que foi de fazer lá, viu? Porque o show, a gente que mexe com música, trabalha com música, em geral, a gente faz por amor, né? Por amor à arte, pelo que a gente, por gostar de fazer aquilo. Mas tem uns shows que é diferente, mas não sei, é contagioso, vamos dizer assim, né? E lá juntou o show que tava muito bom. E o pessoal lá de... Eu não canso de falar isso, né? O pessoal lá de Angicos o pessoal lá é nota mil, né? O pessoal bacana demais. Eu gosto muito quando vou no Angicos. Tem muito parente lá em Angicos. Inclusive tem parente lá no Angicos que eu nem conheço ainda. Sempre que eu vou lá, converso um pouquinho, converso uma meia hora lá, eu descubro um parente novo meu lá, viu? Mas é muito bacana. Muito bacana mesmo. Mandar um abraço aí pro pessoal todo de Angicos e reforçando aí, ó. Em breve, né? A gente queria marcar mais pra já, né, Zezinho? Mas igual eu já expliquei pra turminha aqui, pessoal, eu tô com a cirurgia pra sair aí qualquer momento. Já era até pra ter saído, não saiu ainda. Mas tá pra sair a qualquer momento. E eu vou esperar sair essa cirurgia. Inclusive, também o nosso amigo, o Michel, né? Meu parceiro aí da dupla Max Júnior e Michel. A gente tá pra agendar aqui uma visita dele aqui no Super Sábado, né? Pra gente trocar uma ideia, bater um dedo de prosa, bater uma viola pra turminha aqui também. Vocês vão ver um pouquinho do trabalho de Max Júnior aí ao vivo, né? E Michel, claro. O Michel que agora tá na sua carreira, né Michel? Tá seguindo a sua carreira aí, eu também. Mas a gente de vez em quando a gente junta ainda faz umas modas ainda, não é isso? Então a gente tá pra trazer o Michel também aqui no Super Sábado. Só que eu não marquei ainda porque às vezes eu marco com ele, eu divulgo. E chega, sai a cirurgia pra mim, fica chato, né? Então eu vou esperar passar essa cirurgia pra mim ficar tranquilo, sabe que eu posso estar marcando compromisso. E a gente vai trazer o Michel aqui e vamos marcar esse forró show de bola aí no Angico, viu? A gente vai informando vocês direitinho aí. Mas eu e o Zezinho vamos combinar uma data bacana aí, esperar a cirurgia passar. Vamos combinar em breve, rapidinho. Cirurgia minha, cirurgia pequena, coisa à toa. Rapidinho, já tô recuperado e tô pronto pra gente lá fazer a poeira levantar, né, Zezinho? Beleza, bora de música então. Por falar em forró, bora ao som de Gilberto e Gilmar. quebrando tudo. 9 horas 41 minutinhos. Um ótimo dia pra você aí, viu?
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5: 9:49.
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1: Beleza, beleza, já estamos de volta, hein? Já estamos de volta. Ginigeno, eu vou beber veneno. Vou nada, viu?
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1: Beleza, beleza, por falar em beber veneno, olha, três coisas que você não deve beber com cerveja, viu? Três coisas. Você nunca deve beber com cerveja, viu? Você nunca pode tomar junto com cerveja. É veneno, tiro e facada, viu? O resto não tem problema não, hein? Beleza, ouvimos aí também, né? Cavalo Preto com Sérgio Reis. É, e essa foi aí pra nossa coleguinha lá do bairro Bonfim, né? A Madalena. Madalena, um abraço pra turminha toda aí, viu? Aproveitar aí também, mandar um alô aí, um salve aí pra turma do Marquinhos Lages, né? Aquele abraço! É isso aí, hein? Tamo junto e misturado. E a nossa coleguinha Madalena aproveitou e pediu outra música. Ah, não, mentira, né? Tô mentindo. Foi o nosso coleguinha lá. Eu esqueci de pegar o nome dele, rapaz. Olha só. Tá lá com a Madalena. É, mas vou mandar pra ele aí, viu? É, o garotinho tem bom gosto, viu? Tem muito bom gosto. Daqui a pouquinho vai sair pra ele aí o Canarinho Prisioneiro, viu? Daqui a pouquinho. Um abraço aí, dona Madalena, a turminha toda aí. Aquele abraço, hein? Aquele abraço! Daqui a pouquinho vou colocar a música do nosso coleguinha aí no ar, viu?
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1: Que é isso, tia? Para de atrapalhar o negócio, viu? Olha, eu vou colocar assim, a Madalena é nossa vizinha, colega nossa lá, vai puxar só a orelha, viu? Vai falando aí que ela vai puxar só a orelha, viu? Vamos colocar a música que ele pediu sim daqui a pouquinho, vamos colocar assim, viu?
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1: Olha só, não dá ouvido pra ela não, viu? Não dá ouvido pra ela não, que ela não sabe de nada não. Quem manda nisso aqui sou eu, viu? Não é você não, hein? Daqui a pouquinho vamos atender aí, viu? Mas antes, vamos atender nossa coleguinha, a Helena, Helena do Centro. A Helena tá aqui no centro, né, Helena? Pediu aí três músicas, fez uma coletânea bacana aí, né, Helena? É, começando aí com Max Júnior e Michel, de Vida Vazia. Obrigado, viu, Helena? Obrigado aí, viu? Por prestigiar nosso trabalho aí, viu? Vamos começar então aqui com o Mark Júnior de Vida Vazia. Na sequência tem a nossa coleguinha, né, de trabalho aqui, Renata Caetano, Seu Jeito de Ser. E para finalizar, a terceira música da nossa coleguinha Helena, Eduardo Costa, Outra Vez. Viu, Helena? O nome dessa canção, viu? É Outra Vez, tá bom? Bora de música então? 9 horas 56 minutinhos, um ótimo dia para você aí, viu? E um abraço bem apertado aí no seu coraçãozinho.

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Beleza? Isso aí, hein? Chico Rei Paraná, canarinho prisioneiro, atendendo o nosso coleguinha aí, né? A dona Madalena e o nosso coleguinha que tá lá também curtindo, né? Eu me esqueci o nome dele, rapaz. Olha só, tia. Eu esqueci o nome do coleguinha lá, hein? Olha só, peço desculpa aí, viu? Mas tamo junto e misturado, hein? Beleza, beleza. Olha, eu quero. Vou falar uma coisa rapidinho aqui. Depois eu vou mandar um abraço aqui, ó. Daqui a pouco eu vou mandar um alô aqui pro pessoal da BLK. É o nosso amigo Edmilson, não? Edmilson, tamo junto e misturado, meu brother. Já já vou falar com você aí, hein? Olha, por quê, né? Aliás, eu já vou direto ao ponto aqui, ó. Edmilson, olha o Edmilson aqui, ó. Bom dia, meu amigo. Que Deus abençoe nosso sábado. Obrigado, Edmilson. Amém, meu amigo. E é o Edmilson aqui da BLK Lava Jato. Um abraço para todos aqui de Cajuru, né? O Edmilson tá mandando um abraço aí, que tá me recebendo com muita confiança. Muito obrigado a todos. Beleza, toca um Teodoro Sampaio. Vamos tocar uma dose dupla do Teodoro Sampaio para vocês aí, viu, Edmilson? Por que que eu foquei nessa mensagem do nosso amigo Edmilson? O Edmilson tá agradecendo, né? O pessoal tá recebendo ele muito bem. Mas Edmilson, sabe o que que é isso, cara? É resultado de um bom atendimento, de um bom trabalho, né? Isso aí faz toda a diferença, com certeza, né? Com toda certeza aí, Edmilson. Se o pessoal tá recebendo você bem, com confiança, é porque você tá passando essa imagem pro pessoal aí, né? Tá prestando um bom trabalho, tá sendo um bom profissional. Isso aí muda muito, né? Por que que eu tô dizendo isso? Não vou citar nome, né? Não vou citar nome, mas semana passada ou retrasada, se eu não me engano, eu estive em uma loja, né? Onde já presta serviço para mim já há um tempinho. Não vou citar nome, é uma loja de internet, né? Sempre que eu precisei, foi muito positivo, top, um atendimento show de bola, nota mil. Tanto o pessoal da loja física quanto o pessoal que precisava se precisa de fazer uma assistência, tem nada a reclamar, muito pelo contrário, só parabenizar, né? Mas semana passada eu precisei de ir até a loja, né? Peguei um atendente lá que eu acho que não estava num dos melhores dias, não sei, não estava muito, não estava no melhor dia dela, porque não foi só comigo, foi comigo e com as pessoas que estavam lá também aguardando. Olha, vou ser sincero, viu? Não teve um pingo de educação para me tratar, né? Tô dizendo por mim, apesar que eu vi fazer a mesma coisa com outra pessoa lá. Não teve um pingo de educação para me tratar. Foi a primeira vez que aconteceu, eu até estranhei. Porque todas as vezes que eu precisei, o pessoal foi muito bacana, muito legal, viu? E essa menina, não sei o porquê, né? Eu não tô citando o nome de ninguém, deixar bem claro isso aqui, né? Não eu tô citando o nome de ninguém e nem de loja nenhuma. Tá bom? Estou falando só um fato que aconteceu comigo, que eu fiquei chateado, até porque a gente está pagando, né? Então a gente quer, no mínimo, respeito. É verdade? Quando a gente precisa de estar fazendo alguma coisa presencial. Então o que que eu fiz? Para não render muito assunto lá, eu virei as costas, saí. Chamei minha esposa, virei as costas e saí. Mas, tipo assim, fiquei um pouco indignado, viu? Porque. Se você tá ali para trabalhar com o público, atender o público ali, no mínimo você tem que ter educação e respeito, né? Para estar atendendo o pessoal. E isso foi o. Não teve nem um pouco comigo, com minha pessoa, né? Simplesmente fiz uma pergunta, precisava de resolver um probleminha meu. Fiz uma pergunta, já me respondeu daquele jeito, que eu até desanimei, não, deixa quieto, deixa pra lá. E vi fazer a mesma coisa com outras pessoas que estavam lá durante o tempo que eu tava aguardando. Mas, vamos ao que interessa, né? Edmilson, BLK, parabéns aí, meu amigo. Se você está sendo, está prestando um bom trabalho aí, pode ter certeza que a tendência é só crescer, meu amigo, é só sucesso, viu? Parabéns aí, pessoal da BLK, nosso amigo Edmilson da BLK. Aquele abraço, hein? É isso aí, Edmilson. Qualquer hora eu vou dar uma passadinha aí, cara, pra gente trocar uma ideia aí, viu? Vou passar com o meu carango aí, pra gente dar um talento aí, tá bom? Mais uma vez, parabéns aí pelo trabalho, Edmilson.
e que cresça a cada dia mais aí, tá bom? Bora de música então? Bora de Dose Dupla, Teodoro e Sampaio, Cheirinho de Mulher. 10 horas, 17 minutinhos, um ótimo dia pra você aí, viu?

0: Beleza, beleza, beleza, já estamos de volta, hein? Já estamos de volta, bom dia, com muita alegria aí, né? Bora pra cima, porque foguete não tem ré não, meu filho.
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0: É isso aí, hoje, sabadão, né? 20/6/2026, 10:33.
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0: Bora atender, né? Bora colocar o áudio da turminha no ar aí, ó.

0: isso aí, aqui é só alegria, né? Aqui a tristeza pula de felicidade, viu? Bora atender? Bora ouvir o áudio da nossa coleguinha, a Mari, lá do Rio de Janeiro, nossa carioca. Mandou um áudio bacana pra gente aqui, ó. Vamos ouvir o áudio da Mari, né? Tia, vamos ouvir o áudio da Mari, mandar uma música bacana pra ela, tia?
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0: Ô tia, para com isso, vamos atender o áudio da Mari, viu? Ela é gente boa, gente finíssima, é ouvinte firme da gente aqui todo sábado, você sabe disso. Vamos colocar a música que ela pediu, ela fez uma coletânea aqui de 3 músicas, show de bola, viu? Você vai ver, viu tia, que as músicas top, vamos atender ela, né? Vamos atender ela sim, viu?
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0: Que isso, hein? Que isso? Olha, ô tia, se o pessoal quiser mandar mensagem de texto também através do WhatsApp, pode ficar à vontade pra mandar sua mensagem de texto, né? Não é isso aí? Fala com a turminha aí. Que isso? Tira esse gato pra lá. Esse gato é do Luiz, do balaio de gato, né? Largou esse gato aí. Ô Luiz, vai buscar seu gato aqui, viu? Ah. Mas, tia, o pessoal quiser pode estar mandando aí mensagem de texto, né? Pra gente aí mandar uma mensagem bacana, mensagem de texto, a gente lê aqui, não é isso?
1: 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Não mande escrevendo, não, que eu não sei ler, não. 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
0: Que isso, hein? Eu tô perdido com essa turma aqui, viu? Eu tô perdido com essa turma aqui, hein? Bora então, bora ouvir o áudio da nossa coleguinha da Mari. Deixa eu pausar aqui, né? Pra me colocar o áudio da Mari aqui, ó. Vamos ver aqui, ó. Vamos ver aqui, é isso aí. Vamos ouvir o áudio da Mari. Mari, fala comigo, bebê. Vamos ouvir o áudio da nossa coleguinha Mari, lá no Rio de Janeiro, curtindo o Super Sábado, né? É a Rádio Cajuru indo longe, né? Indo longe pra ficar aí pertinho do seu coração, com certeza, né? Mari, fala comigo, Mari.
3: Bom dia, Max. Bom dia. Tudo bem? Com você? Espero que tudo esteja bem.
0: Obrigado, Mari.
3: Desejando um bom sábado a todos do Rio de Janeiro, dando os parabéns pelo Brasil, que ontem realmente conseguiu fazer alguma coisa.
0: É verdade. Né?
3: Parabéns aos brasileiros.
0: Ô Mari, te interrompi rapidinho por falar nisso, parabéns, né, pro Brasil ontem, e olha, vou te falar a verdade, viu? Eu tô com as pernas até doendo de tanto chutar também ontem acompanhando, viu? Cada bola que ia lá perto daquele gol lá, eu ficava desesperado. Chutando junto lá, parece que eu tava era no jogo também, viu? Que isso? Que isso? É isso aí. Mari, continue. Perdão te interromper aí, viu?
3: Eu também sou brasileira, então temos que estar juntinho para torcer para ver se a gente ganha alguma coisa.
0: Com certeza.
3: E vamos continuar torcendo, né?
0: Isso aí.
3: E aí você tem um dia maravilhoso.
0: Obrigado, Mari,
3: tá? Vamos lá na minha coletânea.
0: Sim, sim.
3: Eu estava em dúvida aqui, eu estava pensando aqui em 3 músicas, mas aí eu vou dispensar uma. Não, eu vou ficar com uma Solidão Sem Fim, Amado Batista.
0: Linda canção.
3: E vou ficar Leandro e Leonardo, Fim de Semana Sem Você.
0: Boa também, viu?
3: E uma com você, claro.
0: Obrigado.
3: Uma das suas, tá? Oferecendo a todos vocês. Oferecendo a todos que estão ouvindo, Cidinho. Um abração pra Cidinha também, pro Ronaldo, a Fátima, a Vera, tá? Thalita e você, especialmente você.
0: Obrigado, Mari. Obrigado,
3: tá bom?
0: Viu? Obrigado.
3: Que Papai do Céu abençoe a todos nós.
0: Amém, Mari.
3: Ok? Não pedindo muito, como sempre, né? No final do seu programa, aí você, se você pudesse tocar aquela Estou com Você, João Moreno e Mariano. Estou com Você, tá bom? Te agradeço. feliz para você aí, tá bom? Muito obrigado, um bom dia. Bom dia, Chico. Muita alegria para todos vocês aí de Cajuru e também para o Rio de Janeiro. Tá bom, meu querido? Beijão aí a todos.
0: Obrigado, Mari. Obrigado, obrigado. Um bom dia com muita alegria também pra você aí, viu? Ô, Mari, aqui vocês não pedem não, viu? Aqui vocês mandam, né? E manda quem pode, obedece quem é marido, né? Aliás, quem tem juízo. 10 horas e 39 minutinhos, Amado Batista, solidão sem fim.

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3: 10:57.

0: Beleza, beleza! Estamos de volta, hein? Estou de volta pra me despedir de vocês, né? Estamos no finalzinho de mais um programa Super Sábado. Foi muito bom estar em sua companhia, viu? Gostaria de agradecer a todos aí, viu? Que doou, você aí que doou um pouquinho do seu tempo, né? Que eu sei que é muito precioso, muito corrido, mas tirou um tempinho aí pra poder curtir o Super Sábado, me prestigiar aí. Meu muito obrigado, viu? Meu abraço aí, meu carinho pra você aí, tá bom? Obrigado aí você que me permitiu entrar na sua casa, né? No seu lar, no seu trabalho. Você que me deu carona por esse Brasilzão afora aí através do Radiosnet, né? Meu muito obrigado a você, meu irmão motorista, caminhoneiro, taxista, nossos amigos Uber, todos vocês aí, viu? Muito obrigado a todos os nossos amigos aí e ouvintes que curtiu aí o Super Sábado, que curte aí a Rádio Cajuru FM, né?
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0: Pessoal, gostaria de agradecer a todos vocês de coração, tá bom? Lembrando aí que sábado que vem a gente está de volta a partir das 8 da manhã, viu? A partir das 8 da manhã a gente está aí. Se Papai do Céu assim nos permitir, é claro, né?
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0: Pessoal, muito obrigado. Um ótimo sábado, um ótimo domingo, um ótimo final de semana para todos vocês, viu? Uma ótima semana que se inicia, né? Para todos nós, que seja uma semana abençoada, positiva, com grandes realizações, realizações positivas, né? Na vida de cada um de nós, viu? Lembrando aí, claro, né? Deus na frente sempre, viu? Papai do Céu na frente sempre, viu? E enquanto Deus for a base, né? A gente vai construindo devagarzinho, devagarzinho, e não tem quem derrube não, viu? Obrigado, galerinha. Até sábado que vem, se Deus quiser, se Papai do Céu assim nos permitir, a gente está aqui novamente, tá bom? Obrigado, fui!

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2: Cajuru FM informa a hora certa. 11:10.

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2: Rodolfo, Guilherme Benuto, juntinho de novo, daquele jeito.

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1: Cajuru FM informa a hora certa.
0: 11:36.
2: Essa moda apaixonada demais. Eu não queria viver uma história dessa não, viu?

0: moda é apaixonada demais, hein?
1: Faz o coração doer, né, mano?
0: Você tá doido?
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1: Gustavo Lima.

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4: Meio-dia e um.
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4: Meio-dia e 59.
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3: 1:40.
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1: Essa música é o seguinte. Essa música é a história daquele casal que tá quase terminando, mas não sabe se terminou ou não.

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2: Cajuru FM informa a hora certa.
3: 2h40.

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4: 3 e 2.
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1: Cajuru FM informa a hora certa. 3:34.

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1: Cajuru FM informa a hora certa.
2: 4 horas.
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1: Cajuru FM informa a hora certa.
2: 5:19.
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1: Cajuru FM informa a hora certa.
2: 5:46.
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1: Cajuru FM informa a hora certa.
2: 6:41.
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5: 7 e 2.

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1: Cajuru FM informa a hora certa.
2: 7:08.

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11: 8 e 2.

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1: Cajuru FM informa a hora certa.
2: 8:08.

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4: 8:32.
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1: Cajuru FM informa a hora certa.
2: 8:39.

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4: 93.